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0: 21h23.
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1: 21 horas e 25 minutos.
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1: 21 horas e 26 minutos.
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0: Pedrogas, ao vivo. Garçom, traz outra aí.
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0: Obrigado, gente.
1: Você tá agora, amigo.
2: Um dos maiores bens que Deus te deu é a sua família. Família é projeto de Deus. Família não é projeto dos homens. Família é projeto de Deus. E é um dos maiores projetos, um dos mais lindos projetos. E é por isso que o diabo tem investido pesado.

contra a tua família. Sim ou não? O diabo tem investido pesado nas famílias, porque quando ele olha para a família, ele vê o maior plano de Deus para as nossas vidas. E eu já quero declarar que nada e ninguém poderá destruir a sua família. Agora o mundo está querendo nos dizer que família é fardo, que família é complicado, que família dá trabalho. Não, nós cristãos já sabemos a verdade. Toda família é uma bênção. Ergue teus braços e declara: eu e minha casa serviremos ao Senhor.

presença agora em cada membro da sua família. Você não vai desistir de nenhum. O sonho que você deve desejar é este: eu e minha casa serviremos ao Senhor. Um dia na sua casa. Talvez hoje você não consiga enxergar isso. Talvez está muito longe de acontecer isso. Mas um dia toda a sua casa estará aos pés do Senhor. Um dia toda a tua casa estará indo junto para a igreja. Ah, talvez muita coisa está destruindo a sua família, talvez muita coisa está destruindo sua casa, mas nunca se esqueça, a tua família é uma bênção, a tua família é uma bênção, os teus filhos são uma bênção, o teu casamento é uma bênção. 1 Timóteo capítulo 5, versículo 8 diz: aquele que se descuida dos seus, e principalmente dos de sua própria família, é um renegado, pior do que um infiel. O verdadeiro cristão, ele nunca desiste da sua família. Pegue teu braço mais alto que você pode e diga: eu não vou desistir da minha família. Eu e minha casa serviremos ao Senhor. Canta isso, vai!

0: sua família é uma
1: bênção. 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
2: Você só tem uma vida. E durante esta vida, você só tem uma vida. E durante esta vida, por diversas vezes, você vai ter que enfrentar as tempestades. Você vai ter que enfrentar os problemas. E não tem como ser diferente. O próprio Jesus avisou: no mundo vocês terão tribulações, mas coragem. Porque eu venci o mundo. E você também vai vencer. Eu não sei pelo que você está passando, eu não sei o que você está vivendo. Mas coragem, coragem. Não tenhas medo, meu filho. Tenhas medo.

tempestade vai acalmar. Deus está com você no seu barco. Você não está sozinho. Amém.

que a tempestade vai acalmar. Mas vai acalmar no tempo de Deus, não no teu tempo. E às vezes a gente não tem paciência para esperar. Eu só preciso esperar. Às vezes é um ano, dois, três, quatro, cinco, dez, quinze, vinte. Eu não sei. Mas a tempestade vai acalmar.

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Você espera tudo nele. 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Vá dizendo para ele: Jesus, eu estou aqui, Senhor, na tua presença. Jesus, eu te desejo, eu espero em ti, Senhor. 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

0: 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É o melhor lugar onde eu possa estar, Senhor. Eu quero estar sempre na tua presença, Jesus.
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0: Garçom, traz outro aí.
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2: 22:53.
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2: 22:56.
7: Eu te...

inflama-me no fogo do teu amor. Espírito Santo, vem, vem, necessito de ti. Clama ao Espírito agora, meu irmão e minha irmã. Diga que você necessita dele para a sua vida ser transformada, para a vida da sua família ser transformada. Ele faz nova todas as coisas. Ele é aquele que recria, recria. Ele é aquele que tira do nada a existência de tudo. É esse Espírito Criador, Santificador. Vai, suplica ao Espírito Santo, vem Espírito Santo, ajudai-me a ser bom. Ajudai-me a ser bom, a fazer a tua vontade, a vontade do Pai, do Filho. Ó Espírito Santo, ajuda a minha família a ser boa, os meus filhos, o meu esposo, a minha esposa. Ajuda-nos a ser bom, porque Deus, quando nos criou, Ele viu, Ele disse que tudo era bom. E eu sou uma pessoa boa, Espírito Santo, eu sou uma pessoa boa. Então não me deixa, Espírito Santo, no nada, no pecado. Faz com que eu viva, viva a profecia de Deus para mim, a vontade de Deus para mim, que é ser bom, que é

0: inflamar-me mais uma vez pra terminar, inspirar-me, consolar-me, inflamar-me. Amém.
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que nesta hora todos aqueles que clamam, gritam, Jesus vem. O texto sagrado nos diz: Jesus foi com os discípulos para outra margem, ele veio junto, ele nos trouxe para esta barca, ele nos trouxe para a sua presença, não para nos abandonar, não, mas para provarmos do seu amor, do seu poder, da sua ressurreição. Então nós vamos cantar, ou melhor, nós vamos rezar. Acalma, Jesus. Acalma tantos corações desesperados que nessa hora não creem que podem ser salvos. Acalma, Jesus. Tantos corações oprimidos, tantos corações desesperados. Acalma, Jesus. Filho, filha, não pula do barco, não. Permanece, aguenta firme, porque Ele está no barco. Acalma, Jesus. Acalma.

0: Fortaleza e Safadão.
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que você espera tudo nele. Que você é como Maria e José, que são os anauins, os pobres do Senhor, que já não esperam nas coisas dessa terra, mas que esperam no Senhor Deus. Vá dizendo para ele: Jesus, eu estou aqui, Senhor, na tua presença. Jesus, eu te desejo, eu espero em ti, Senhor. Eu quero a ti, Jesus, e o meu coração, força.

0: teus pés. É o melhor lugar onde eu possa estar, Senhor. Eu quero estar sempre na tua presença, Jesus.
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0: Valeu, Gabi Soares. Satisfação total.
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2: Ana Castelo, o que que é?
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0: Zero Hora, em ponto.
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3: Meia-noite e 3 minutos.
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0: foda, meu amigo.
1: Sem moderação, amigo.
2: Sextou sem moderação.
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0: Boa noite, Uberlândia! 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
1: Que coisa linda, galera!
0: Obrigado!
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1: Então você gosta de rua, né? Tá bom.

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0: meia-noite e 58 minutos.
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0: Uma hora e um minuto.
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1: Garçom!
2: Oi!
1: Tem pitu?
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1: Traz! 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
2: Oi!
1: Meu amor,

0: E diz que é Márcia Dantas. Ao vivo. 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

0: Obrigado, gente.
1: Senta agora, amigo.
2: Um dos maiores bens que Deus te deu é a sua família. Família é projeto de Deus. Família não é projeto dos homens. Família é projeto de Deus. E é um dos maiores projetos, um dos mais lindos projetos. E é por isso que o diabo tem investido pesado contra a tua família. Sim ou não?
3: Sim.
2: O diabo tem investido pesado nas famílias, porque quando ele olha para a família, ele vê o maior plano de Deus para as nossas vidas. E eu já quero declarar que nada e ninguém poderá destruir a sua família. Agora o mundo está querendo nos dizer que família é fardo, que família é complicado, que família dá trabalho. Não, nós cristãos já sabemos a verdade. Toda família é uma bênção. Ergue teus braços e declara: eu e minha casa serviremos ao Senhor.

Pensa agora em cada membro da sua família. Você não vai desistir de nenhum. O sonho que você deve desejar é este: eu e minha casa serviremos ao Senhor. Um dia na sua casa. Talvez hoje você não consiga enxergar isso. Talvez está muito longe de acontecer isso. Mas um dia toda a sua casa estará aos pés do Senhor. Um dia toda a tua casa estará indo junto para a igreja. Ah, talvez muita coisa está destruindo a sua família, talvez muita coisa está destruindo a sua casa, mas nunca se esqueça, a tua família é uma bênção, a tua família é uma bênção, os teus filhos são uma bênção, o teu casamento é uma bênção. 1 Timóteo capítulo 5, versículo 8 diz: aquele que se descuida dos seus, e principalmente dos de sua própria família, é um renegado, pior do que um infiel. O verdadeiro cristão, ele nunca desiste da sua família. Pegue teu braço mais alto que você pode e diga: eu não vou desistir da minha família. Eu e minha casa serviremos ao Senhor. Canta isso, vai!

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2: Você só tem uma vida. E durante esta vida, você só tem uma vida. E durante esta vida, por diversas vezes, você vai ter que enfrentar as tempestades. Você vai ter que enfrentar os problemas. E não tem como ser diferente. O próprio Jesus avisou: no mundo vocês terão tribulações, mas coragem. Porque eu venci o mundo. E você também vai vencer. Eu não sei pelo que você está passando. Eu não sei o que você está vivendo. Mas coragem. Coragem. Não tenhas medo, meu filho. Tenhas medo.

tempestade vai acalmar. 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Você não está sozinho. Amém? Diga: eu creio em ti, Jesus.

entender que a tempestade vai acalmar, mas vai acalmar no tempo de Deus, não no teu tempo. 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

que você espera tudo nele. Que você é como Maria e José, que são os anauins, os pobres do Senhor, que já não esperam nas coisas dessa terra, mas que esperam no Senhor Deus. Vá dizendo para ele: Jesus, eu estou aqui, Senhor, na tua presença. 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

0: Ojo. 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
2: 2:28.
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2: 2:31.
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9: Recolhe, irmão, e reza, reza aos teus.

inflama-me no fogo do teu amor. Espírito Santo, vem, vem, necessito de ti. Clama ao Espírito agora, meu irmão e minha irmã. Diga que você necessita dele para a sua vida ser transformada, para a vida da sua família ser transformada. Ele faz nova todas as coisas. Ele é aquele que recria, recria. Ele é aquele que tira do nada a existência de tudo. É esse Espírito Criador, Santificador. Vai, suplica ao Espírito Santo, vem Espírito Santo, ajudai-me a ser bom. Ajudai-me a ser bom, a fazer a tua vontade.

uma pessoa boa, Espírito Santo. Eu sou uma pessoa boa. Então não me deixa, Espírito Santo, no nada, no pecado. Faz com que eu viva, viva a profecia de Deus para mim, a vontade de Deus para mim, que é ser bom, que é ser

que nesta hora todos aqueles que clamam, gritam, Jesus vem. O texto sagrado nos diz, Jesus foi com os discípulos para outra margem. Ele veio junto. Ele nos trouxe para esta barca. Ele nos trouxe para a sua presença. Não para nos abandonar, não. Mas para provarmos do seu amor, do seu poder, da sua ressurreição. Então nós vamos cantar, ou melhor, nós vamos rezar. Acalma, Jesus. Acalma tantos corações desesperados que nessa hora não creem que podem ser salvos. Acalma, Jesus. Tantos corações oprimidos, tantos corações desesperados. Acalma, Jesus. Filho, filha, não pula do barco, não. Permanece, aguenta firme, porque Ele está no barco. Acalma, Jesus. Acalma.

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0: Acho que agora é minha vez de mandar, né?
1: Manda mensagem, pra você.
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0: seja isso.
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que você espera tudo nele. Que você é como Maria e José, que são os anauins, os pobres do Senhor, que já não esperam nas coisas dessa terra, mas que esperam no Senhor Deus. Vá dizendo para ele: Jesus, eu estou aqui, Senhor, na tua presença. Jesus, eu te desejo, eu espero em ti, Senhor. Eu quero a ti, Jesus, e o meu coração, força.

0: teus pés. É o melhor lugar onde eu possa estar, Senhor. Eu quero estar sempre na tua presença, Jesus.
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2: Você foi embora pra ser o quê? Pra ser eles, não foi?

0: Valeu, Gabi Soares. 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

0: 3 horas e 35 minutos.
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0: 3 horas e 38 minutos.
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8: Essa é linda demais.
9: Era pra ser simples, duas palavras resolveriam a situação que eu tô. Não vou. Mas é complicado, não é uma palavra pouco usada quando o assunto é o amor. Eu vou.
8: Jefferson Moura!

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0: foda, meu amigo.
1: Sem moderação, amigo.
2: Sextou sem moderação.
1: No pelo, valendo, você tá
2: 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Valendo.
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0: Boa noite, Uberlândia! 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
1: Que coisa linda, galera!
0: Obrigado!
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1: Então você gosta de rua, né? Tá bom.

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0: 4:33.
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0: 4:36.
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0: 4:36.
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2: É eu mesmo, né? Espagaçado, mas eu tô, gente. Eita! Eita, sexta-feira! É como diz o outro, né? Chegou a sexta-feira, sextou, né? Olha, gente, sexta-feira, dia 8 de maio, né? É, chegando pertinho aí do Domingo das Mães, né? Falta só amanhã, sabadu, né? Aí é Domingo das Mães depois. Hoje é sexto, né? É, o meu José aqui, o meu pequenininho, é, o papai, ele fica contando os dias da semana pra não ir na escola, né? Ei, menininho, isso aí. Ele, a irmã dele, Lavina, não gosta de escola, né, gente? É criança. Criança vai obrigado na escola, né? Eu nunca vi uma criança que gosta de ir na escola, mas a escola é necessária. Os pais têm que empurrar as crianças para a escola. Não pensa aí que, eu vou deixar, estou com peninha dele, vou deixar ele hoje em casa, não deixa, não. Vai para a escola, porque escola, gente, modifica, né? O ambiente, aquela coisa toda, e aprende também, a criança aprende a se familiarizar com outras crianças, né? Que é importante para o crescimento, para o desenvolvimento da criança, né? No decorrer aí, do crescimento, né? Dela, vamos dizer assim, né? Olha, gente, deixa eu botar o meu farol aqui, né? O Maria José acordou cedo hoje, já mandou um zap zap pra mim aqui. O Gilmar do Mangueirão já mandou um zap zap também aqui, ué. É, a galera acordando cedo aí pra ouvir a nossa Manhã Sertaneja. O Gilmar do Mangueirão, né? O meu amigo Gilmar, passa aí o aplicativo pro meu padrinho aí, né? O Gilmar, é o Levi lá do Mangueirão, né? Eu encontrei com ele outro dia, né? Conversei muito com ele. Meu padrinho, passa o aplicativo depois para ele ouvir Amanhã Sertaneja. E ele acorda cedo, o padrinho Levi, né? Lá do Mangueiro. Opa, gente! Vamos começar o programa de hoje, mas, né? Mas antes, nós temos que fazer a nossa oração da manhã, né? Agradecer, né, ao Senhor Jesus por nos dar a oportunidade de mais uma vez estarmos aqui de pé, né? Como diz o outro, né? Deitado sem dormir, né? E cansado, cansado no corpo, né? Mas a mente aí tá boa demais e a força, né? Que o Senhor dá para a gente se colocar de pé mais um dia. É um ditado que fala: deitado sem dormir, em pé sem cair, né? É verdade. Vamos com a nossa alegria até 7 horas da manhã. Ontem eu saí mais cedo, né? Tinha um compromisso aqui, saí 6h30, mas hoje nós vamos até às 7, né? É verdade. Acordando você, bagunçando você, notícia, um monte de coisa aqui. Ih, menino, programa aqui tá igual o Ivan de Estrela d'Alva, né? Fofoqueiro danado, né? Ele é de Célia. Você quer saber alguma coisa? É esse casalzinho da Estrela d'Alva. Sabe de tudo, ó. Notícia da cidade, notícia da região, notícia do Brasil, do mundo. Que eles são, como diz o outro, né? Eles são jornalistas sem ter diploma. Olha, gente, a primeira coisa que eu sempre digo aqui no programa: já botou o joelho no chão hoje por ter acordado, né? Por ter o nosso Deus ter nos dado a oportunidade de acordarmos, hein? Olha, bote o joelho no chão. A primeira coisa que a gente tem que fazer quando nós acordamos é botar o joelho no chão, agradecer a Deus pela nossa vida, gente. Não tem jeito. É, tem que botar o joelho no chão e agradecer a Deus pela nossa vida. Eu já fiz os meus agradecimentos hoje e vou fazer durante o programa também, né? Olha, Pai, em Tuas mãos entregamos a nossa sexta-feira, né? É dia 8. Olha, dirija cada segundo desse dia, coloque sobre nós a Tua força e nos conceda um dia de bênçãos e paz. Proteja os nossos lares, nossas famílias, empregos e amigos. Livra-nos, Senhor, de todo mal. Te pedimos isso em nome de Jesus. Amém, gente. Vamos começar? A mimosa não chegou ainda, menino. Ô, mimosa, onde você tá, menina? Ei, vaquinha. Mimosa, mimosa, e vão te colocar no açougue, mimosa. Olha, vão te colocar no açougue, hein? Cuidado, cuidado, mimosa, cuidado. Olha, gente, vamos começar aí a nossa programação, né? A nossa manhã sertaneja aqui na Rádio Pirapetinga Web, gente. Vamos lá. Opa, o Sertanejão Brasil começa agora, o Sertanejão Brasil, né? Ei, coisa boa, o seu nosso Sertanejão Brasil, e a gente começa assim. Até às 7 horas da manhã a gente acorda.

Ó, Mimosa, como é que tá zoando esse troço aqui, ó? Vamos consertar esse troço aqui, Mimosa? Vamos consertar. Ah, consertou. A Mimosa conserta tudo aqui, né? Que estraga também, né? A Mimosa conserta por um lado, estraga por outro, né? Olha, gente, 5 horas 11 minutos, 5 horas 11 minutos, 5 Que, não é 5h11, não, é 5h15, rapaz, né? Você tá dormindo? Você tá dormindo? Acorda! Acorda, locutor! É 5h15, meu filho. 5h11 é a hora que você começou o programa, né? Agora já tocou a música, já tocou o musgão sertanejo. Você tá dormindo aí sentado, rapaz? Você acorda, rapaz! Acorda e conserta esse microfone aí também, né? Olha, gente, 5 horas 16 minutos, 5 horas 16 minutos, né? A gente tem umas notícias aqui hoje, né? Eu nem vou dar essa notícia agora, vou dar a notícia um pouco.

E também, né? Olha, gente, 5 horas 16 minutos, 5 horas 16 minutos, né? A gente tem umas notícias aqui hoje, né? Eu nem vou dar essa notícia agora, vou dar a notícia um pouquinho mais tarde, né? Porque mais tarde um pouquinho a gente dá notícia, vamos tocar os musgão aqui sertanejo, para a gente acordar o pessoal bem, né? Para a gente acordar o pessoal, né? Movimentar e tal, né? Ô amiga dona de casa, hein? Amiga dona de casa, companheira de trabalho, né? Olha, como diz o outro, né? Faz tudo em casa, né? O maridão lá cruza o pé no sofá, né? E vai, né? Traz uma água, né? Tô cansado, gente, mas olha, se a gente trocar, nós homens trocarmos aí os maridos, né? Trocarmos de lugar com as esposas, a gente não vai conseguir fazer o que elas fazem durante o dia em casa, não. Ó, é complicado, tá? Eu vejo aqui a minha patroa aqui, meu amigo, ó, lidar com... E quando tem filho pequeno aqui nas casas, né? Aqui tem um de 3, um de 10, né? Coitado. A minha esposa aqui, chega de tarde, ela tá com o cabelo em pé, igual que tomou choque. meu filho, as crianças botam entre cabelo em pé, né? O pequenininho, então, o José, nossa, rapaz, ele é um foguete, né? Então, olha, tem que tomar conta das crianças, arrumar as crianças para a escola, lavar a roupa, cozinhar, olha, fazer os afazeres da casa e cuidar, né, dela mesmo, né, as mulheres cuidam delas mesmo. Olha, gente, é complicado, porque a gente trabalha, nós homens trabalha aí, né, tá certo, a gente chega, sai 7 horas da manhã, 6 horas, chega 5 horas tal, e cansado. Mas, olha, o trabalho que elas fazem em casa, se trocar, nós bate o pino. Nós bate biela. Como diz os mecânicos, né? Se trocar, nós bate biela num dia. E elas aguentam aí, não é? Esse tranco é sem reclamar. Então a gente tem que bater palma e aplaudir, realmente, né? Olha, gente! A gente tem que elogiar de vez em quando também, né? Rapaz, puxar a orelha todo dia não dá, né? Tem que fazer um elogio de vez em quando, né? Faz o elogio aí pra patroa, meu filho. Senão, ela vai jogar da próxima vez é água no cê. Não vai botar celular pra mimosa berrando. Vai jogar água, né? Tá bom que se jogar água ainda gelada, né? Não provoca, não. Não provoca, não. Sou 5:19. Mata. Minha saúde tá boa. Minha saúde tá boa, a cabeça também. Que isso, tá doido, rapaz?

Mimosa, você mexeu de novo no microfone aqui, Mimosa, né? A Mimosa mexe toda hora nesse microfone. Aí, olha só, Mimosa. Olha só, né? Ô, Mimosa, você tá dando chifrada aqui no microfone, aí faz isso, né? Eita, Mimosa, gente, olha a hora, gente, olha a hora, 5 horas e 25 minutos. O Venâncio não mandou o zap zap hoje, deve estar dormindo, né? É verdade, ele manda um zap zap aí, 10 para 5, 5 horas da manhã, né? É verdade. Ô, Venâncio, tá lá na casa da Tereza, lá na Vargem Grande, passando aí umas férias, né? Eita! Venâncio, um abraço muito grande, né? Um abração da nossa manhã sertaneja. Venâncio, fica ligadinho. É o maior alfaiate, né? É, gente. Costura como nunca. O Venâncio, lá de Além Paraíba, né? Olha, é alfaiate mesmo, né? Aqui em Pirapitinga tinha, né? Lá em Além Paraíba tem, né? Alfaiate faz roupa, conserta roupa, né? É verdade. Mexe com o pano dos outros, né? Não confunda as coisas, não confunda, não. Olha, 5h25, o Marquinho da Surcan também acorda cedo. É para aí, né? Ô Marquinho, um abraço, né? A turma ligadinha aí na manhã sertaneja. O Marcelinho Vascaíno, Marcelinho tá lá na beira do Paraíba, né? Com esse frio, Marcelinho, o negócio fica feio aí, né? Na beira do Paraíba, né? Eu já passei, já fiz muitas festas, né? De lugares assim, lá em São Sebastião, né? Do Paraíba, né? Porto Marinho, aquela região ali, né? Eu fiz muitas festas lá já. Então, quando chega de madrugada, gente, olha, não é brincadeira, não. O rio, gente, parece que tá pegando fogo quando sai fumaça para tudo quanto é lado, né? Rapaz, não é brincadeira, não. Marcelinho, meu filho, arruma a boia aí, arruma a boia e cai pro trecho. Olha a hora, gente. Buscando sertanejo, hoje é sexta-feira, pessoal!

bonito, né, gente? Bonito. Bonito demais, né? É, bonito demais. Gente, ô, gente, vamos acordar, gente, vamos acordar. Olha amanhã sertanejo aí. Ô, Gilberto, o Gilberto é dono do Coló, Gilberto Abrantes, né? É dono do cachorrinho Coló, né? O Marquinho Vascaíno, né? Daqui a pouquinho a gente vai falar do cancelamento do jogo do Flamengo ontem, rapaz. O pau quebrou lá na Colômbia, né? O quê? É, meu filho, pau quebrou de quina, né? É, você cancelou o jogo, a torcida lá do Atlético, né? Foi um escarcéu danado, né? Mas daqui a pouquinho a gente fala desse jogo, né? Olha, 5h32 agora, 5h32. Olha, se você está ouvindo a gente de qualquer parte da cidade, da região, do Brasil e do mundo, receba o nosso abraço da manhã sertaneja, né? Eita, aqui o sertanejão Brasil, né? É o quê? Sertanejão Brasil, meu amigo. 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Olha, gente, olha a hora, gente, olha as 5h33, você vai pegar 6 horas, vai pro tri, menino, que o trem não pega, não. É o tri do trabalho. Vamos tocar essa música para homenagear as mães.

nossa homenagem. A nossa homenagem às mães aqui da nossa Manhã Sertaneja. O Sertanejão, Sertanejão Brasil, gente. Ô, Mimosa. Eu, hein, a barulhinha danada aqui, isso? Ih, rapaz, não é brincadeira, não. Hoje é sexta-feira, o pessoal fica doido aí pra passar o expediente, não presta atenção nas coisas, senhor. Você também é mimosa. Você é culpada disso, né? É, a mimosa é culpada. Não acha culpada essa vaca mesmo. Olha a hora, gente, 5h37, 5h37.

É eu mesmo, rapaz. É, rapaz. Não trisca, não. Não trisca, não, que é eu mesmo. É, até às 7 da manhã, aqui na nossa Manhã Sertaneja. Gente, é, tal da pescaria, né? O Venâncio foi pescar ontem. Ei, Venâncio, lá na Carta Tereza, lá na Vargem Grande, né? Fazer um relaxamento de mente, né? Mas eu não sei que essa pescaria do Venâncio aqui, rapaz, né? Olha só, gente, olha só. Meus amigos ouvintes, né? É, da Manhã Sertaneja. O Venâncio foi pescar ontem e chegou sem peixe em casa. Olha, ela tá passando as férias lá no sítio, né? Na casa da irmã dele e tal, né? Mas, né? Chegou sem peixe, que pescaria é essa, né? Mas ele... Dizem aqui, né, que ele chegou, rapaz, mas tocando uma porcaiada danada. Ó, oh, chegou rindo à toa, é, rapaz, mas numa risaiada, né? Deve ter levado lá um refrigerante, né? Um refrigerante alcoólico, né? Aí tomou umas, esqueceu do peixe lá, para onde que ele foi pescar, né, rapaz, né? Se empolgou demais com os peixes, né? Você não deu pinga para os peixes não, né, Venâncio, né? Vai, isso aí, o Ibama vai fazendo assim, né? Ah, mas ele chegou feliz da vida, rapaz, né? Chegou feliz demais o Venâncio, rindo à toa, e a irmã dele, né, a Tereza, ô Venâncio, que Deus peixe, Venâncio. E como é que vai explicar que é Deus peixe, né? Chegou rindo à toa, né, feliz da vida, né? O litrinho que ele levou vazio, né? Tem explicação? Ô Venâncio, me contaram aqui, meu filho, né? É que a sacola veio murcha, mas o pingo, o litrinho também veio murcho também. Você não bebeu não, né, Venâncio? Você não bebeu, esqueceu dos peixes, esqueceu de pescar não, né? Você foi pescar ou você foi fazer piquenique? Hein? É. Olha só, mimosa, o cara sai pra pescar e não volta com peixe. Ele não pescou nada. Ele foi fazer piquenique, isso sim. Olha a hora, gente, 5 horas 42 minutos, fofo. Se não contou, é fofoqueiro demais, gente. Cuidando da vida dos outros. 5h42.

Eita, é nós mesmo, né? Eita, nós, só. Olha, gente, até às 7 horas da manhã nós estamos por aqui. 5 horas 46 minutos, 5 e 46, você vai pegar 6 horas, menino. Você vai pegar 6. Mas o que você está fazendo aí? Deitado na cama, cruzado no pé. Ô, comadre, bota aí, comadre. Bota um musgão sertanejo para ele animar. Fala com ele assim, sextou, né? Aí o maridão vai mais feliz, né? Mais feliz pro trabalho, né? Assim, amanhã você pode ficar de folga. Eu não vou pegar no teu pé, né? Aí ele vai animado, né, comadre? Olha, verifica a marmita aí dele, porque senão ele bota a roupa na marmita aí, chega mais tarde em casa, né? Passa no botequim, encontra os amigos, né? Aí, minha filha, né? Toma uma canjibrina lá, toma uma outra lá e tal, né? Faz igual o Venâncio ontem que foi pescar, esqueceu dos peixes lá, né? Na pinga não esqueceu, né? Tá vendo, mimosa? Você bebe também, né? A mimosa bebe.

Então, olha, gente, eu vou mandar uns abraços aqui, né? Hoje sextou aqui na Manhã Sertaneja. Mandar uns abraços aqui, ó. Abraço lá pra Vargem Grande, né? Abraço lá pra Tereza, né? O Venâncio que tomou as canjibinas ontem, esqueceu o peixe lá onde ele foi pescar, né? Nem sei se pescou, né? Eu acho que ele foi fazer piquenique, né? A Dona Tereza, né? O Venâncio lá da Vargem Grande. Um abraço aí. O Andrei, né, que já fez a ordenha, o Andrei já fez a ordenha lá dele, né, a Verônica, o Titão e o Carlinhos, né, o seu Zé da Ruth, né, Dona Lúcia, um abraço lá, grande, né, o Titão é o papai do Ivan, é, meu menino, o Ivan é aquele fofoqueiro lá de Estrela D'Alva, né, é esposo da Dircélia. Um abraço também para o Messias lá de Além Paraíba, o melhor pedreiro de Além Paraíba, né? O Rildo, né? É verdade. Tem mais gente, né? Tem mais gente ligada aí curtindo a nossa Manhã Sertaneja. Um abraço para Adriano Titi, né? Adriano Titi, o Adriano da padaria também. O abração da gente aqui da nossa Manhã Sertaneja. Gente, olha a hora, gente, 5h51, 5h51. Não, não vamos perder, não, gente. Não vamos perder o trabalho, né? Ô marido, você vai ficar em casa hoje, a mulher vai trabalhar, acorda ela então. Bota o celular aí no ouvido dela, né? Bota a mimosa pra berrar aí, acorda ela, balança, que não pode perder o emprego, não, né, gente? Aqui, na nossa cidadezinha, o comércio das pedras, as fábricas, né, o comércio em geral, né, as padarias já estão funcionando, 5h52 agora, né, já comprou pãozinho, já fez aquele café, né, eu já fiz o meu café aqui, já tomei, já comi uma lasca de bolo ali, né, gente, eu sempre faço aí um pão com tropicão, né? Você sabe o que é pão com tropicão, né? É o pão que vem alguma coisa dentro, né? Hoje eu comi uma lasca de bolo ali de manhã, um café com leite, né? É para encarar o dia. A gente vem, tem que forrar o bucho, gente, né? Não dá para trabalhar com bucho vazio, não, né? Pois é. Olha, gente, 5h52, 5h52, gente. 5h52, não vai perder a hora. Não vai perder a hora, não, sou hoje sextou. Ah, olha só, o Cabral e Banda vai tocar lá no Rancho do Sertão, lá no Pesca e Paga do Didi Campeiro e Rosimelo, né? No final de semana. Gente, o pau vai quebrar lá, o pau vai torar de quina, né? É domingo, 5 horas da tarde. Lá no Rancho do Sertão, Cabral e Banda. O Cabral é meu amigão, né? Cabral é de Miracema, era locutor de rádio. A gente fazia rádio juntos, né? Lá na Rádio Princesinha do Norte, o Cabral era o comandante do sertanejo. Aí eu vinha, eu fazia o programa depois, né? Lá do Cabral, né? Lá, o Cabral era assim, era 4 horas da manhã até as 8, né? Aí eu fazia o programa de 8 até as 11 horas da manhã, lá na Rádio Princesinha. O Humberto Júnior ainda tá por lá ainda, né? Eita, meu amigo Humberto Júnior ainda tá por lá na Rádio Princesinha. Gente, o Cabral vai tocar lá no Pesca Park Rancho do Sertão no Domingo das Mães, às 5 horas da tarde. Se tiver de bobeira aí, né? Como diz o outro, né? Não fazendo nada, pé cruzado, pá. Vai lá no Pesca e Pague, pega um peixinho, né? Pessoal frita lá na hora no Pesca e Pague do Didi Campelo, né? No Rancho do Sertão, e ouve uma música boa também com Cabral e Banda, e leva sua mãe para almoçar lá também. Ué, pão duro sou. Olha, gente, 5 horas e 54 minutos aqui na Manhã Sertaneja. Até às 7 horas da manhã a gente vai acordando

um sertanejo, né, gente? Eita! Essa é bonita mesmo, né, gente? Olha, quantas horas aí, gente? 5h58, 5h58. Agora é hora da gente meditar, né? É verdade. Agradecer a Deus pelo dia de hoje, né? Pelo dia de hoje. Tantas coisas acontecem na nossa vida, né? Que a gente às vezes perde as esperanças de muita coisa, gente. Perde as esperanças de muita coisa, mas nós não podemos, né, assim, perder as esperanças nunca, né, gente? A gente não pode perder a esperança porque Deus tem um propósito para gente. Só da gente viver, né? Deus, a gente sabe que Deus tem um propósito, tá? Então eu digo para você nesse momento, né? Confie em Deus, confie nas suas preces, confie nas suas orações. Você vai conseguir atingir os seus objetivos. Confie. Confie e espere, né? Tem muita gente que ora hoje, tá esperando o milagre acontecer. Acabou a oração, tá esperando o milagre acontecer. Não é assim não, gente, né? Você tem que esperar, né? Confiar e agradecer sempre, né? Olha, demora um pouquinho, né? A gente não sabe o período que demora, mas a sua graça chega. Não, não, não. Não vou ser atendido. Vai ser atendido, sim. A sua graça chega. A sua hora chega. Jesus sabe o momento certo de te agraciar, né? Olha, às vezes, naquele momento, né? Naquele momento ali, você não está precisando, mas lá na frente você vai precisar. Jesus sabe o momento certo. Olha, não se desespera, não, né? Às vezes as pessoas se desesperam. Ah, não deu certo. Ah, não vou tentar mais. Não vou rezar mais. Não vou orar mais, né? Jesus não gosta de mim, né? Às vezes pensa assim, não. O nosso Jesus, o Deus vivo, né? Que habita, que está do teu lado agora, que está te orientando nas coisas, ele não dorme. Ele sabe o melhor para você. Ele sabe as coisas que vão chegar no período certo para você, tá? Não faz isso não. Confie, espere e ore. A sua hora vai chegar. Pode confiar, tá? Olha, que você tenha uma sexta-feira maravilhosa. Uma sexta-feira de paz, de bênçãos, que você consiga resolver as suas contendas, que no seu lar haja paz, né? Sem brigas, sem discussões, no seu trabalho seja proveitoso, na sua hora de lazer seja proveitosa, no seu almoço, no seu jantar, no seu sono que vai chegar à noite ou durante o dia também, né? Muitas pessoas trabalham à noite.

Olha, tudo isso é bênção de Deus. Tudo isso é bênção de Deus na sua vida. Alegre-se, né? Alegre-se, o coração aí com muita alegria, o pensamento com muita alegria. A sua vida vai ter uma guinada muito grande. Pode confiar. Jesus está com você.

0: Bonito demais, né, gente? Aqui na nossa manhã sertaneja. Estamos homenageando as mães, né? Nunca é demais tocar uma musiquinha para as mães, né, gente? É verdade. Ô, gente, eu tenho uma notícia aqui, né? É interessante, assim, né? O Venâncio, daqui a pouquinho eu vou pegar a resposta do Venâncio aqui. O Venâncio tá brabo, né, rapaz? Olha só. A minha esposa que mandou essa notícia aqui, eu achei interessante e um alerta também, né? O alerta Anvisa, né? Lotes de produtos IP suspenso, né? Você tem costume aí de usar produtos da IP, detergente, né? Lava-roupa e outras coisas também, né, de produtos IP. Olha só, a Anvisa determinou a suspensão da fabricação, venda, distribuição e uso de diversos produtos da marca IP. E a gente compra aqui, né? Aqui em casa eu compro, né? Detergente eu gosto, né? Às vezes eu estou ali lavando vasilha, né? A cozinha eu arrumo, né? Eu faço almoço, né? A minha esposa gosta, né? Fica de perninha cruzada, né? O maridão está na cozinha. Aí, mulher, não é só a minha patroa que não, a mulher gosta de ficar lá no sofá vendo novela, né? Vendo aquela novela antiga. Às vezes eu vou lá na casa da minha sogra, a minha sogra gosta de ver novela antiga, né? Lá que ela tem um tempinho, ela vê aquela novela antiga, né? Passando, ela chora na frente da televisão. Ai, meu Deus do céu! Gente, se emociona, né? Aquelas novelas antigas, né? Água com açúcar? Ih, meu filho, chora. Ei, Tereza! Olha, a gente se emociona, não é brincadeira, não. Eu tô falando aqui da minha sogra, eu não posso ver essas novelas, não, que eu emociono também, né? Vamos falar aqui do produto IP, que eu já estava falando, né? Que muda de um assunto para outro, né? Segundo o órgão, a investigação apontou risco de contaminação microbiológica e que pode aí comprometer, né, a segurança dos produtos usados diariamente dentro de casa, né? Olha, produtos IP. A recomendação é clara, né? Se você tem produtos IP, né? Tixan IP, BAC IP ou Atol, né? Com lotes final 1, tá? É o lote final 1 que tá dando problema. Suspenda o uso imediatamente e entre em contato com o SAC da empresa para orientações sobre o recolhimento, né? Olha, vou repetir aqui o lote 1. Ô Gilberto Abrantes, né? Você gosta de uma cozinha também, né? Então, ó, fala com a sua patroa aí, Marquinhos, né? O pessoal que está ouvindo, a Anvisa alerta aí, ó, produtos IP, né? Produtos IP. Atenção, é um recall, né? Um recall quer dizer, vai recolher os produtos, né? Olha, o lote 1, produtos IP com lote 1, final 1, né? Como é que é, Silva? Tem um número ali, né? O lote, né? Aí, se o seu tem final 1, é que você tem que recolher. Para de usar imediatamente, né? Comunica, né, o SAC, né, da empresa IP para recolher. Ou então, né, vai nos mercados, né, que você comprou, devolve e o mercado, obviamente, vai devolver para a empresa, tá bom? A decisão foi publicada oficialmente nessa quinta-feira pela Anvisa e envolve produtos fabricados na unidade da empresa em Amparo, interior de São Paulo, tá? Produtos da marca IP, tá bom? Final, lote 1, recolhe, não usa. Maria José de Lima Leite, né? Alerta aí. Vamos alertar, né, gente, pessoal, para essa notícia, né? Importantíssima, é verdade. Bom, gente, vamos acordar, hein? 6:10. Agora que é o negócio aqui, deixa eu ver. Mas, gente, eu não tô achando. Ah, tá. Ah, achei. Achei. Ô, Venâncio, né? Ó, o cachorro aí, Venâncio, né? O Venâncio que saiu com esse cachorro aí, rapaz.
1: Silva Filho.
0: Não foi, Mimosa? Não foi o Venâncio que saiu com esse cachorro aí, o Giló?

0: ser reconhecido.
1: Ô, Vernas, que soltou o Giló, gente. Olha o Xuxa lá de Além Paraíba, né, rapaz? O Xuxa gosta, rapaz. O Xuxa gosta, né? Eu não sei se o Giló. Eu não sei se gosta de soltar o Giló. Mas, né, eu tenho um cachorro lá com esse nome, né? O outro cachorro aqui, o Coló, né? É o Coló, é do Gilberto Abrantes, né? Eita, gente, é o que esse pessoal, né? Rapaz, minha mulher tá braba aqui comigo, rapaz. Já uma mulher aqui, ó. Ah, falou aqui, mandou mensagem pra mim aqui, mal criada, né? Ela falou que tem que chegar cedo hoje em casa pra fazer o almoço. Eu fui falar que eu falei todas e vez em quando, mulher, né? Não fica brava, não. Eu falei todas as mulheres, né? E de vez em quando, não é sempre assim, né? Não fica brava. Eita, mulher, ficou. Ele falou que vai chegar cedo em casa e eu vou ficar no sofá de perna pro ar. Eu generalizei. Né? Eu falei assim, de vez em quando, né? A gente faz um almoço, faz uma média, né? Não fica brava, não. Não, meu filho, né? A boia não sai hoje.
2: Silva Filho!
1: A boia não sai pro Silva, não. O Silva vai.
2: Silva Filho!
1: É eu, gente!

Nossa senhora, essa vaca berrando aí, ô mimosa, eu já te avisei. Eles vão te botar no açougue. É, eu já avisei, minha filha. Olha, vai devagar. Olha a hora, gente. 6h19. A Maria José falou que o maridão não vai pra cozinha, não, né? Ele falou, ó, ele não gosta de cozinha. Ele só entra pra tomar café, pra almoçar, pra jantar. Ele não gosta dessas coisas, não. Mas ó, aqui em casa, aqui é eu mesmo, né? Eu faço café, faço almoço, faço janta, lavo tudo. É verdade, né? Eita, Maria José de Lima Leite, ela tá ligadinha lá no nosso sertanejão. Daqui a pouquinho eu vou tocar uma música do Teixeirinha que ela me pediu, né? Já tá preparada aqui, daqui a pouquinho sai a música do Teixeirinha, tá bom, Zezé? Um abraço grande, gente. 6h19, olha, o Silva pede aqui, né? Vai passando aí o nosso aplicativo aí para as pessoas, né? Para mais gente ouvir a nossa rádio web Pirapetinga, né? É mais gente a ouvir a nossa Manhã Sertaneja, acordando você de segunda a sábado, gente, com a nossa alegria, a nossa descontração. Muito bom, né? O Venâncio falou aqui, ô Silva, eu não peguei peixe mesmo, rapaz. Você tá certinho, né? Mas aí, ô Silva, eu levei uns troços aqui pra fazer um piquenique. Eu falei, eu conheço, né? Aí ele falou, eu não peguei peixe mesmo não, né? Mas o lugar é bonito, né? Aí eu levei uns troços aqui de casa, né? Levei uma meiota esquentar peito, né? E levei aqui um frango assado, né? Umas linguiças. Eu falei, você fez um churrasco, então não fez uma pescaria, né? Aí ele falou assim, eu levei umas coisinhas lá, né? Aí a gente sentou, né? A gente toma uma, né? Come um frango e tal. Não foram pescar, né? Eles foram fazer piquenique mesmo. Eita vida, isso não tem jeito, né, rapaz? Ô Antônio, lá de São Paulo, abraço pro meu amigo Antônio, né? A Ju, o Murilinho que tá no forno, né? É, a Mireia lá no Rio de Janeiro, né? É, o Cláudio Vascaíno e a Geisa também, ligadinhos aí, o Zé Carlos, a Andréia, né? O Vanderlan e a Xirri, né? Todo mundo aí ligado na Manhã Sertaneja, né? É verdade, gente. Olha, daqui a pouquinho mais notícias aí, né? É, mais notícias. O Flamengo, né? Eu nem vou ver a notícia. O Flamengo empatou ontem, né? Mas o jogo começou, né? Rolou a bola e o pau quebrou, né? Mas não foi nada com o time do Flamengo, não. A torcida adversária lá do time que o Flamengo estava jogando lá, né, protestou, né? Falaram que os jogadores entregaram o título lá colombiano para outro time, né? Aí, gente, olha, o troço ficou feio, hein? O troço ficou feio e não teve jogo, não. Não teve jogo nada. Adiaram o jogo, nem sabe quando é que eles vão jogar, né? Agora, eu, né? Eu, no particular, né? Assim, eu, né, a diretoria do Flamengo, né, os clubes brasileiros aqui, em modo geral, né, a diretoria do Flamengo tem que entrar, né, com um pedido para a Conmebol para não realizar jogos lá na Colômbia, gente, porque o troço ficou feio, né, colocou lá a vida dos jogadores em risco, aquela coisa toda, e não teve jogo, não. O quê? Polícia, tudo quanto é lado lá, gente. Polícia até caindo de paraquedas e não teve o jogo, não. A torcida lá fez um escarcéu e não teve jogo, né? Vão marcar de novo, mas não sei quando, né? Daqui a pouquinho o Mirassol ganhou ontem, né? O Mirassol ganhou de 2-0. A Cruzeiro empatou. O Cruzeiro já tinha jogado no dia anterior, né? Qual os outros jogos ontem, gente? Acho que o Flamengo e o Mirassol mesmo, né? Que jogaram ontem. Olha, o trem ficou feio ontem, né? É verdade. Olha, gente, 6h23. A Maria José também falou que ela não usa Ipila, não, né? A Maria José falou que usa outra marca. É, menos mal.

É eu mesmo, é eu mesmo, 6h27, gente, 6h27 aqui na Manhã Sertaneja. A Maria José pediu aí pra recordar Teixeirinha aqui na nossa...

Tem cheirinha, gente. Essa. Essa aí machucou, hein? Olha o Renan chorando. Renan, chorando, né, Renan? Eu sei que você tá chorando aí. Maria José, tá aí o Teixeirinha, né? O Teixeirinha, nossa senhora, né? A voz inconfundível aí do Teixeirinha. Gente, olha só, um alerta aqui, né? Gente, não caia em golpe cibernético, né? Nos últimos dias aumentou o número aí de moradores e empresas, né, de Pirapetinga procurando a polícia para informar que estão recebendo ligações com histórias ameaçadoras, né? Os golpistas informam dados particulares para demonstrar aí conhecimento e solicitam PIX para evitar supostas represálias, né? Olha, não cai esse golpe não, tá, gente? Agora, assim, não é? É muito comum ver isso, né? Ouvir isso pelo telefone, né? Como eu recebo aqui telefonemas desse tipo, né? A gente só de ligar o telefone, não dá papo, não prolonga as coisas, não, né? É só de ligar o telefone e acabou, né? É a verdade. Olha, gente. Ih, Mimosa, olha o cachorro do Gilberto aí, ó. Oi, gente, 6h32. Olha o colói, ó.

Colocar ovo, você tá doido, rapaz. Você tá doido, sou eu, hein? É, mulher. A Maria José aqui tá defendendo você, né? Ela tá certinha, ela tá certinha. É isso mesmo, tem que ficar, né? De perna cruzada para você fazer o almoço. Que isso, gente? Não, eu falei assim, leve, né? Brincando e tal. A mulher tão brava aqui, rapaz, né? Ela tá defendendo aí a patroa, né? É verdade. Não mexe com mulher, não, meu filho. Você mexeu com tudo, eu enxame de abelha. Eita, Nossa Senhora, né? Eita, vou ficar quietinho aqui que senão vai piorar as coisas. Pois é. Bem, olha, outra notícia também aqui que me chamou atenção hoje chegou de Santo Antônio de Pádua, não é isso mesmo? Cadê a notícia, gente? Ah, tá aqui, eu acho que é essa aqui, né? Ah, é essa aqui mesmo? Deixa eu ver. Tá. Deixa eu ver. Localizado, com essa aqui, gente. Ah, tá, essa mesmo, ó. A polícia militar foi acionada após uma ocorrência envolvendo um adolescente portando arma branca em escola de Pádua. Olha só, gente. A gente falou aqui ontem, né, disso, né, que a segurança nas escolas, né. Eu até falo, às vezes as pessoas ficam assim, as minhas crianças estudam lá no Pedro Batista, né? Então, lá é rigoroso demais, né? É rigoroso assim, as meninas ficam na portaria, não entra ninguém, só entra as crianças, né? É rigoroso, o portão do lado de lá fica fechado, né? É rigorosíssimo, né? A segurança lá. E eu acho isso muito importante. Isso muito importante, né? O trabalho que essas monitoras fazem na porta da escola, pelo menos ali no Pedro Batista, é assim. As mães ficam bravas, né? De vez em quando, tá demorando sair, né? Não sei o quê. A monitora fica ali, ó, falando, né? Olha, ela conhece as crianças assim por nome. A monitora lá, ela conhece por nome. As crianças, não sei, a memória dela é muito boa. Ela conhece os pais, né? Ela não entrega a criança para estranho. Isso é importantíssimo, né? Isso é importantíssimo em todas as escolas, não só lá, mas ali eu sei que é um trabalho muito bem feito na escola Pedro Batista de Souza. Uma ocorrência mobilizou a equipe da Polícia Militar e a guarnição Civil Municipal de Santo Antônio de Pádua, a cidade aqui que fica pertinho da gente aqui, uma instituição, né, de ensino localizada no bairro Tavares, em Santo Antônio de Pádua. A escola é onde eu estudei. Eu estudei naquela escola, né, em Santo Antônio de Pádua, o Colégio Serga, né, Colégio Estadual Rui Guimarães de Almeida. Segundo informações do 36º BPM, eu estudei lá e na minha época era rigor, né? A diretora lá era rigorosa, até para a gente fugir da escola. Era rigoroso. Olha, gente, a gente era pequeno, né? Menos de idade, a gente escorregava lá e partia, né? A monitora pegava. Ah, meu filho, antes da gente bater na mãe ou no pai, né? Que tomava uma coça quando chegava em casa, a monitora dava um sabão na gente, né? Bom, ali não. Segundo informações, um adolescente de 15 anos foi encontrado portando uma arma branca, uma faca, segundo informações, dentro de uma sala de aula. Gente, olha só, né? A situação foi controlada pelas equipes de segurança. Após o atendimento inicial, o adolescente foi encaminhado pelo SAMU para atendimento médico especializado. A arma branca foi apreendida e o caso apresentado às autoridades, né? Em nota, a direção do Serga, onde eu estudei, né? Colégio Estadual Rui Guimarães de Almeida, informou que o adolescente teve um episódio de descontrole emocional, mas que a situação foi identificada e controlada rapidamente com o apoio de professores e das forças de segurança. Os demais alunos foram levados para
outro espaço da unidade, por medida de segurança. A escola também informou que a responsável, né, pelo estudante acompanhou todo o atendimento, né, e destacou que ninguém ficou ferido após os procedimentos, as atividades seguiram normalmente. Gente, é isso que eu falo. A gente tem que ter olho vivo e faro fino, falar, né, conversar com o professor, conversar com os diretores. Acontece muito bullying, gente, hoje na escola. Acontece muito. Na nossa época não tinha esse nome, né? Eu nem sei o nome que tinha, né? Mas acontece, hoje em dia é bullying, né? É tudo bullying, tudo bullying, tudo. Apelido é bullying, né? A gente tinha um monte de apelido. Eu até hoje tinha carrego um monte de apelido, né? Às vezes a pessoa passa na rua, fala um apelido meu, o outro fala no outro, de outra época, a gente tem que responder todo mundo. Isso não, isso, eu não considero bullying, porque para mim é natural, não está me ofendendo, não está mexendo comigo, não está metendo a mão em mim, entendeu? Então, apelido é natural, mas na minha época, hoje é bullying, na minha época não era. E outras coisas também, né? A gente tem que falar com os pais para conversar com os diretores, com os monitores das escolas, não só na escola que eu citei aqui, né, da Pedro Batista, que é muito seguro lá. Parabenizo, né, a direção da escola, né, porque o trabalho é muito muito eficaz das monitoras. Então, a gente tem que, né, elevar isso para outras escolas para não deixar acontecer isso que aconteceu lá no Colégio Estadual em Santo Antônio de Pádua. Pelo menos lá contornou, então tá tranquilo. Bem, estou mandando um recado aqui para mim, né? Deixa eu ver aqui se é algum recado importante, né? Deixa eu ver aqui. Deixa eu ver aqui. Ah, tá. Ô Humberto Júnior, um abraço para você. O Humberto Júnior já tá ouvindo a gente lá em Miracema. Antes de começar o programa às 7 horas na Rádio Princesinha, ele ouve a gente. Ô Humberto, um abraço grande, né? É verdade. Nós estamos rindo à toa, né, Humberto? Nós ganhamos essa semana. Eita, semana boa! E hoje é sexta-feira, menino! Sextou! É o gavião? É o gavião, gente? Tem um monte de gavião na sexta-feira, né? Eu não quero ser gavião, não. Você tá doido? Sai de lado, sou!

Ô, Venâncio, eu tô fora nesse negócio de gavião, rapaz. Você tá doido? Ei, rapaz, você é gavião, rapaz. Ô, rapaz, esse negócio de gavião aí não dá certo, né, rapaz? Esse negócio aí. Ô, Venâncio, não é não, né? Gavião aí é só ser, rapaz, né? É, gavião aí, né? É, rapaz. O pinto no bico e dorme no pau. Você tá doido? O Gilberto Jubiraí, rapaz. O Gilberto, rapaz, me provoca, né? Eita, rapaz. O Gilberto Abrantes me provoca. Ei, rapaz, né? Ele falou assim: fala aí uns apelidos seus. É ruim de falar, hein? É ruim de falar, rapaz. Você não provoca, não, Gilberto. Você não provoca, não. Fala aí uns apelidos seus. Se eu falar aqui, eu fico a noite, o dia inteiro, rapaz. A noite inteira aqui. É muito apelido, rapaz. Mas eu não vou falar, não. Não vou dar esse gostinho pra você, nada. Tá doido, Su? Ô, gente, olha a hora, gente. 6 horas 47 minutos. 6 horas 47 minutos. E é muito bom, né? Na manhã sertaneja, essa manhã sertaneja passa rápido, né, gente? A gente sorrindo, a gente brincando, né? Ô Venâncio, rapaz, é ruim, hein? É ruim! O Gilberto falou que eu não falo nada, rapaz. Eu sei dessa aí também. É, você tá provocando, Gilberto. Você tá provocando, não provoca não, rapaz. Eu passei ontem, ele e Lia, né? Ele e Lia, conversando, fazendo fofoca, né, de tarde. Os dois fofoqueiros lá, o Gilberto e o Lia. É fofoca, fofoca, fofoca, né? Ô, Gilberto, não provoca, não provoca. 6h49, gente, 6h49. Ô, Venâncio, você é gavião? A Tereza já fez aí o café, né? Já tá fazendo almoço, né? Eu ouvi aqui o Venâncio mandando aqui um áudio aqui, né, no WhatsApp, a Tereza falando lá atrás. Ah, rapaz, eu capito tudo, a minha sogra foi, minha sogra também lá na Vargem Grande sabe de tudo, né? A informação chega primeiro lá. Olha, gente, olha, gente, a nossa descontração até as 7 horas da manhã, o nosso sertanejão Brasil sorrindo na sexta-feira. Que bom que você está ouvindo, que bom que a gente acorda, né? Aqui na Manhã Sertaneja, o Sertanejão Brasil com a música boa.

Gente, que bonito, né, gente? Que bonito. Olha a hora, gente, 6h52 aqui na nossa Manhã Sertaneja. Ei, sertanejão, bem Brasil, até as 7 horas da manhã, a gente acordando, a gente acorda você, e a mimosa, né? É verdade, a mimosa já tá jurada aí que vão botar ela no açougue daqui uns dias, porque ela fica berrando aqui, berrando, acordando os outros, né, mimosa? Olha, eu vivo e para o fim, né, mimosa? É verdade, ó. Não falei?

O sertanejão Brasil, né? É eu mesmo, é até às 7 horas, daqui a pouquinho 7 horas, né? 6h56, 4 minutinhos para 7 horas amanhã. Amanhã a gente volta, sábado a gente volta, das 5 às 7 da manhã a gente tá aqui fazendo bagunça, acordando você. Sábado é mais light, né? É mais light. Eita! Oh, gente, eu tava me esquecendo, os jogos do final de semana, o pessoal me pede aqui, né? O pessoal, ô Silva, não esquece de passar os jogos do Campeonato Brasileiro, não. Aí eu tenho que falar aqui, ó. Brasileirão. Aí, a mulher tá falando aqui, né, só para estragar no negócio, né? Bom, olha, gente, amanhã Curitiba e Internacional, 4 horas da tarde. Fluminense do meu amigo Gilmar do Mangueirão entra em campo amanhã, Gilmar. O Gilmar me liga amanhã, hoje tem sofrimento. Às 18 horas, Gilmar. Bahia e Cruzeiro se enfrentam amanhã às 21 horas. Remo e Palmeiras, 4 horas da tarde no domingo. Atlético Mineiro e Botafogo, a galera do Botafogo, Venâncio, aí ó, 4 horas da tarde. Atlético Mineiro e Botafogo, né? 4 horas da tarde. Santos e Bragantino, domingo às 18h30, Mirassol e Chapecoense, domingo às 18h30, Corinthians e São Paulo, domingo às 18h30, Grêmio e Flamengo, domingo às 19h30, e fechando a rodada, Vasco da Gama e Atlético Paranaense, domingo às 20h30 da noite, em São Janu, né? Olha, gente, estamos terminando, né? Estamos terminando Amanhã Sertaneja, e que volta amanhã, né? Às 5 horas da manhã. Muito obrigado pela audiência, obrigado pela companhia. 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Muito obrigado pelo carinho, né? Desculpa aí das brincadeiras, que a gente tem que brincar para o povo aí acordar, né? É verdade. Olha, amanhã a gente volta. Às 5 horas, né? De 5 às 7 da manhã, na nossa Manhã Sertaneja, aqui pela nossa Rádio Web Pirapetinga. Obrigado, gente. Deus abençoe a todos, tá? Deus abençoe a todos nós. Tenhamos um bom dia, né? A gente já vai ter um bom dia porque nós acordamos, Deus nos deu a oportunidade de acordar mais uma vez nessa sexta-feira. Olha, um bom trabalho para quem vai trabalhar, um ótimo descanso para quem vai ficar em casa, e a gente segue aqui na nossa programação. A Mimosa também, né?

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0: 7 horas e 6 minutos.
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Vem Espírito, santifica-nos no teu amor. 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

inflama-me no fogo do teu amor. Espírito Santo, vem, vem, necessito de ti. Clama ao Espírito agora, meu irmão e minha irmã. Diga que você necessita dele para a sua vida ser transformada, para a vida da sua família ser transformada. Ele faz nova todas as coisas. Ele é aquele que recria, recria. Ele é aquele que tira do nada a existência de tudo. É esse Espírito Criador, Santificador. Vai, suplica.

0: mais uma vez para terminar. Inspirar-me, consolar-me, inflamar-me. Amém.
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clamam, gritam: Jesus vem. O texto sagrado nos diz: Jesus foi com os discípulos para outra margem. Ele veio junto. Ele nos trouxe para esta barca. Ele nos trouxe para a sua presença. Não para nos abandonar, não, mas para provarmos do seu amor, do seu poder, da sua ressurreição. Então nós vamos cantar, ou melhor, nós vamos rezar. Acalma, Jesus. Acalma tantos corações desesperados que nessa hora não creem que podem ser salvos. Acalma, Jesus. Tantos corações oprimidos, tantos corações desesperados. Acalma, Jesus. Filho, filha, não pula do barco, não. Permanece, aguenta firme, porque Ele está no barco. Acalma, Jesus. Acalma.

0: Fortaleza e Salvador.
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4: Ei, boa noite. Antes de te bloquear, eu só vim te dizer que a partir de hoje pode tocar o terror, fazer o que quiser fazer. 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
2: Não, apaga.

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0: 9:08.
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0: 9:10.
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0: 9:11.

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0: Obrigado, gente.
1: Você tá agora, amigo.
2: Um dos maiores bens que Deus te deu é a sua família. Família é projeto de Deus. Família não é projeto dos homens. Família é projeto de Deus. E é um dos maiores projetos, um dos mais lindos projetos. E é por isso que o diabo tem investido pesado contra a tua família. Sim ou não?
3: Sim.
2: O diabo tem investido pesado nas famílias, porque quando ele olha para a família, ele vê o maior plano de Deus para as nossas vidas. E eu já quero declarar que nada e ninguém poderá destruir a sua família. Agora o mundo está querendo nos dizer que família é fardo, que família é complicado, que família dá trabalho. Não, nós cristãos já sabemos a verdade. Toda família é uma bênção. Ergue teus braços e declara: eu e minha casa serviremos ao Senhor.

Pensa agora em cada membro da sua família. Você não vai desistir de nenhum. O sonho que você deve desejar é este: eu e minha casa serviremos ao Senhor. Um dia na sua casa, um dia na sua casa. Talvez hoje você não consiga enxergar isso, talvez está muito longe de acontecer isso, mas um dia toda a sua casa estará aos pés do Senhor. Um dia toda a tua casa estará indo junto para a igreja. Ah, talvez muita coisa está destruindo a sua família, talvez muita coisa está destruindo a sua casa, mas nunca se esqueça, a tua família é uma bênção, a tua família é uma bênção, os teus filhos são uma bênção, o teu casamento é uma bênção. 1 Timóteo capítulo 5, versículo 8 diz: aquele que se descuida dos seus, e principalmente dos de sua própria família, é um renegado, pior do que um infiel. O verdadeiro cristão, ele nunca desiste da sua família. Pegue teu braço mais alto que você pode e diga: eu não vou desistir da minha família. Eu e minha casa serviremos ao Senhor. Canta isso, vai!

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1: Você só tem uma vida. E durante esta vida, você só tem uma vida. E durante esta vida, por diversas vezes, você vai ter que enfrentar as tempestades. Você vai ter que enfrentar os problemas. E não tem como ser diferente. O próprio Jesus avisou: no mundo vocês terão tribulações, mas coragem, porque eu venci o mundo. E você também vai vencer. Eu não sei pelo que você está passando, eu não sei o que você está vivendo, mas coragem, coragem.

que a tempestade vai acalmar. Mas vai acalmar no tempo de Deus, não no teu tempo. E às vezes a gente não tem paciência para esperar.

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0: levanta tuas mãos e vai dizendo: aqui é o meu lugar, Senhor, aos teus pés. É o melhor lugar onde eu possa estar, Senhor. Eu quero estar sempre na tua presença, Jesus.
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1: 10 horas e 41 minutos.
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8: Olha, irmão, e reza, reza aos teus.

queima-me no fogo do teu amor. Espírito Santo, vem, vem, necessito de ti. Clama ao Espírito agora, meu irmão e minha irmã. Diga que você necessita dele para a sua vida ser transformada, para a vida da sua família ser transformada. Ele faz nova todas as coisas. Ele é aquele que recria, recria. Ele é aquele que tira do nada a existência de tudo. É esse Espírito Criador, Santificador. Vai, suplica.

Eu sou uma pessoa boa, Espírito Santo. Eu sou uma pessoa boa. Então não me deixa, Espírito Santo, no nada, no pecado. Faz com que eu viva a profecia de Deus para mim, a vontade de Deus para mim, que é ser bom, que é ser boa.

0: mais uma vez pra terminar. Inspirar-me, consolar-me, inflamar-me. Amém.
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nesta hora, todos aqueles que clamam, gritam, Jesus vem. O texto sagrado nos diz, Jesus foi com os discípulos para outra margem. Ele veio junto. Ele nos trouxe para esta barca. Ele nos trouxe para a sua presença. Não para nos abandonar, não, mas para provarmos do seu amor, do seu poder, da sua ressurreição. Então nós vamos cantar, ou melhor, nós vamos rezar. Acalma, Jesus. Acalma tantos corações desesperados que nessa hora não creem que podem ser salvos. Acalma, Jesus, tantos corações oprimidos, tantos corações desesperados. Acalma, Jesus. Filho, filha, não pula do barco, não. Permanece, aguenta firme, porque Ele está no barco. Acalma, Jesus, acalma.

0: Fortaleza, Fortaleza, Sapadão.
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0: mensagem pra você.
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0: teus pés. É o melhor lugar onde eu possa estar, Senhor. Eu quero estar sempre na tua presença, Jesus.
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0: Valeu, Gabi Soares. Satisfação total.
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0: 11:45.
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0: 11:48.
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1: Sem moderação, amigo.
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0: 12:43.
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0: 12:46.
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0: 12:46.
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0: Obrigado, gente.
1: Senador, amigo.
2: Um dos maiores bens que Deus te deu é a sua família. Família é projeto de Deus. Família não é projeto dos homens. Família é projeto de Deus. E é um dos maiores projetos, um dos mais lindos projetos. E é por isso que o diabo tem investido pesado contra a tua família. Sim ou não?
3: Sim.
2: O diabo tem investido pesado nas famílias, porque quando ele olha para a família, ele vê o maior plano de Deus para as nossas vidas. E eu já quero declarar que nada e ninguém poderá destruir a sua família. Agora o mundo está querendo nos dizer que família é fardo, que família é complicado, que família dá trabalho. Não, nós cristãos já sabemos a verdade. Toda família é uma bênção. Ergue teus braços e declara: eu e minha casa serviremos ao Senhor.

Pensa agora em cada membro da sua família. Você não vai desistir de nenhum. O sonho que você deve desejar é este: eu e minha casa serviremos ao Senhor. Um dia na sua casa. Talvez hoje você não consiga enxergar isso, talvez está muito longe de acontecer isso, mas um dia toda a sua casa estará aos pés do Senhor. Um dia toda a tua casa estará indo junto para a igreja. Ah, talvez muita coisa está destruindo a sua família, talvez muita coisa está destruindo a sua casa, mas nunca se esqueça, a tua família é uma bênção, a tua família é uma bênção, os teus filhos são uma bênção, o teu casamento é uma bênção. 1 Timóteo capítulo 5, versículo 8 diz: aquele que se descuida dos seus, e principalmente dos de sua própria família, é um renegado, pior do que um infiel. O verdadeiro cristão, ele nunca desiste da sua família. Pegue teu braço mais alto que você pode e diga: eu não vou desistir da minha família. Eu e minha casa serviremos ao Senhor. Canta isso, vai!

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1: Você só tem uma vida. E durante esta vida, você só tem uma vida. E durante esta vida, por diversas vezes, você vai ter que enfrentar as tempestades. Você vai ter que enfrentar os problemas. E não tem como ser diferente. O próprio Jesus avisou: no mundo vocês terão tribulações, mas coragem, porque eu venci o mundo. E você também vai vencer. Eu não sei pelo que você está passando, eu não sei o que você está vivendo, mas coragem, coragem.

tempestade vai acalmar. Deus está com você no seu barco. Você não está sozinho. Amém? Diga: eu creio em ti, Jesus.

que a tempestade vai acalmar. Mas vai acalmar no tempo de Deus, não no teu tempo. 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

você espera tudo nele. Que você, como Maria e José, que são os anauins, os pobres do Senhor, que já não esperam nas coisas dessa terra, mas que esperam no Senhor Deus. Vá dizendo para ele: Jesus, eu estou aqui, Senhor, na tua presença. Jesus, eu te desejo, eu espero em ti, Senhor. Eu quero a ti, Jesus. E o meu coração, força.

0: Senhor. Levanta tuas mãos e vai dizendo: aqui é o meu lugar, Senhor, aos teus pés. É o melhor lugar onde eu possa estar, Senhor. Eu quero estar sempre na tua presença, Jesus.
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2: 14 horas e 13 minutos.
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2: 14 horas e 16 minutos.
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8: Recolhe, irmão, e reza, reza aos teus.

vem Espírito, santifica-nos no teu amor. Vem Espírito, transforma.

fogo do teu amor. Espírito Santo, vem, vem, necessito de ti. Clama ao Espírito agora, meu irmão e minha irmã. Diga que você necessita dele para a sua vida ser transformada, para a vida da sua família ser transformada. Ele faz nova todas as coisas. Ele é aquele que recria, recria. Ele é aquele que tira do nada a existência de tudo. É esse Espírito Criador, Santificador. Vai, suplica.

E eu sou uma pessoa boa, Espírito Santo. Eu sou uma pessoa boa. Então não me deixa, Espírito Santo, no nada, no pecado. Faz com que eu viva a profecia.

presença, não para nos abandonar, não, mas para provarmos do seu amor, do seu poder, da sua ressurreição. Então nós vamos cantar, ou melhor, nós vamos rezar. Acalma, Jesus. Acalma tantos corações desesperados que nessa hora não creem que podem ser salvos. Acalma, Jesus. Tantos corações oprimidos. Tantos corações desesperados. Acalma, Jesus. Filho, filha, não pula do barco, não. Permanece. Aguenta firme, porque Ele está no barco. Acalma, Jesus. Acalma.

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0: os teus pés. 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Eu quero estar sempre na tua presença, Jesus.
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3: 15h23.
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0: 16 horas e 18 minutos.
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0: 16 horas e 21 minutos.
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0: 16 horas e 21 minutos.
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2: Um dos maiores bens que Deus te deu é a sua família. Família é projeto de Deus. Família não é projeto dos homens. Família é projeto de Deus. E é um dos maiores projetos, um dos mais lindos projetos. E é por isso que o diabo tem investido pesado contra a tua família. Sim ou não?
3: Sim.
2: O diabo tem investido pesado nas famílias. Porque quando ele olha para a família, ele vê o maior plano de Deus para as nossas vidas. E eu já quero declarar que nada e ninguém poderá destruir a sua família. Agora o mundo está querendo nos dizer que família é fardo, que família é complicado, que família dá trabalho. Não, nós cristãos já sabemos a verdade. Toda família é uma bênção. Ergue teus braços e declara: eu e minha casa serviremos ao Senhor.

casa. Talvez hoje você não consiga enxergar isso, talvez está muito longe de acontecer isso, mas um dia toda a sua casa estará aos pés do Senhor. Um dia toda a tua casa estará indo junto para a igreja. Ah, talvez muita coisa está destruindo a sua família, talvez muita coisa está destruindo a sua casa, mas nunca se esqueça, a tua família é uma bênção, a tua família é uma bênção, os teus filhos são uma bênção, o teu casamento é uma bênção. 1 Timóteo capítulo 5, versículo 8 diz: aquele que se descuida dos seus, e principalmente dos de sua própria família, é um renegado, pior do que um infiel. O verdadeiro cristão, ele nunca desiste da sua família. Pegue teu braço mais alto que você pode e diga: eu não vou desistir da minha família. Eu e minha casa serviremos ao Senhor. Canta isso, vai!

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2: Você só tem uma vida. E durante esta vida, você só tem uma vida. E durante esta vida, por diversas vezes, você vai ter que enfrentar as tempestades. Você vai ter que enfrentar os problemas. E não tem como ser diferente. O próprio Jesus avisou: no mundo vocês terão tribulações, mas coragem. Porque eu venci o mundo. E você também.

vai vencer. Eu não sei pelo que você está passando, eu não sei o que você está vivendo, mas coragem, coragem. Não tenhas medo, meu filho. Não tenhas medo.

tempestade vai acalmar. Deus está com você no seu barco. Você não está sozinho. Amém? Diga: eu creio em ti, Jesus.

entender que a tempestade vai acalmar, mas vai acalmar no tempo de Deus, não no teu tempo. E às vezes a gente não tem paciência para esperar. Eu só preciso esperar. Às vezes é um ano, dois, três, quatro, cinco, dez, quinze, vinte. Eu não sei. Mas a tempestade vai acalmar.

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que você espera tudo nele, que você é como Maria e José, que são os anauins, os pobres do Senhor, que já não esperam nas coisas dessa terra, mas que esperam no Senhor Deus. Vá dizendo para ele: Jesus, eu estou aqui, Senhor, na tua presença. Jesus, eu te desejo, eu espero em ti, Senhor. Eu quero a ti, Jesus, e o meu coração, força.

0: levanta tuas mãos e vai dizendo: aqui é o meu lugar, Senhor, aos teus pés. É o melhor lugar onde eu possa estar, Senhor. Eu quero estar sempre na tua presença, Jesus.
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2: 17h48.
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2: 17h51.
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7: Olhe, irmão, e reza, reza aos teus.

flame no fogo do teu amor. Espírito Santo, vem, vem, necessito de ti. Clama ao Espírito agora, meu irmão e minha irmã. Diga que você necessita dele para a sua vida ser transformada, para a vida da sua família ser transformada. Ele faz nova todas as coisas. Ele é aquele que recria, recria. Ele é aquele que tira do nada a existência de tudo. É esse Espírito Criador, Santificador. Vai, suplica ao Espírito Santo, vem Espírito Santo, ajudai-me a ser bom. Ajudai-me a ser bom, a fazer a tua vontade, a vontade do Pai, do Filho. Ó Espírito Santo.

boa, Espírito Santo. Eu sou uma pessoa boa. Então não me deixa, Espírito Santo, no nada, no pecado. Faz com que eu viva, viva a profecia de Deus para mim, a vontade de Deus para mim, que é ser bom, que é ser boa.

0: inflamar-me mais uma vez para terminar, inspirar-me, consolar-me, inflamar-me. Amém.
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que nesta hora todos aqueles que clamam, gritam, Jesus vem. O texto sagrado nos diz, Jesus foi com os discípulos para outra margem. Ele veio junto. Ele nos trouxe para esta barca. Ele nos trouxe para a sua presença. Não para nos abandonar, não. Mas para provarmos do seu amor, do seu poder, da sua ressurreição. Então nós vamos cantar. Ou melhor, nós vamos rezar. Acalma, Jesus. Acalma tantos corações desesperados que nessa hora não creem que podem ser salvos. Acalma, Jesus. Tantos corações oprimidos. Tantos corações desesperados. Acalma, Jesus. Filho, filha. Não pula do barco, não. Permanece. Aguenta firme, porque Ele está no barco. Acalma, Jesus. Acalma.

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que você espera tudo nele. Que você é como Maria e José, que são os anauins, os pobres do Senhor, que já não esperam nas coisas dessa terra, mas que esperam no Senhor Deus. Vá dizendo para ele: Jesus, eu estou aqui, Senhor, na tua presença. Jesus, eu te desejo, eu espero em ti, Senhor. Eu quero a ti, Jesus, e o meu coração, força.

0: é o melhor lugar onde eu possa estar, Senhor. 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

0: 18 horas e 55 minutos.
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0: 18 horas e 58 minutos.
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0: 19h53.
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2: 19h56.
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2: 19h56.
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2: Um dos maiores bens que Deus te deu é a sua família. Família é projeto de Deus. Família não é projeto dos homens. Família é projeto de Deus. E é um dos maiores projetos, um dos mais lindos projetos. E é por isso que o diabo tem investido pesado contra a tua família. Sim ou não?
3: Sim.
2: O diabo tem investido pesado nas famílias, porque quando ele olha para a família, ele vê o maior plano de Deus para as nossas vidas. E eu já quero declarar que nada e ninguém poderá destruir a sua família. Agora o mundo está querendo nos dizer que família é fardo, que família é complicado, que família dá trabalho. Não, nós cristãos já sabemos a verdade. Toda família é uma bênção. Ergue teus braços e declara: eu e minha casa serviremos ao Senhor.

presença agora em cada membro da sua família. Você não vai desistir de nenhum. O sonho que você deve desejar é este: eu e minha casa serviremos ao Senhor. Um dia na sua casa. Talvez hoje você não consiga enxergar isso, talvez está muito longe de acontecer isso, mas um dia toda a sua casa estará aos pés do Senhor. Um dia toda a tua casa estará indo junto para a igreja. Ah, talvez muita coisa está destruindo a sua família, talvez muita coisa está destruindo a sua casa, mas nunca se esqueça, a tua família é uma bênção, os teus filhos são uma bênção, o teu casamento é uma bênção. 1 Timóteo capítulo 5, versículo 8 diz: aquele que se descuida dos seus, e principalmente dos de sua própria família, é um renegado, pior do que um infiel. O verdadeiro cristão, ele nunca desiste da sua família. Pegue teu braço mais alto que você pode e diga: eu não vou desistir da minha família. Eu e minha casa serviremos ao Senhor. Canta isso, vai!

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2: Você só tem uma vida. E durante esta vida, você só tem uma vida. E durante esta vida, por diversas vezes, você vai ter que enfrentar as tempestades. Você vai ter que enfrentar os problemas. E não tem como ser diferente. O próprio Jesus avisou: no mundo vocês terão tribulações, mas coragem. Porque eu venci o mundo. E você também vai vencer. Eu não sei pelo que você está passando, eu não sei o que você está vivendo. Mas coragem, coragem. Não tenhas medo, meu filho. Não tenhas medo.

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Amém? Diga: eu creio em ti, Jesus.

entender que a tempestade vai acalmar, mas vai acalmar no tempo de Deus, não no teu tempo. 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